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2: Macarena de Jerez por Fandangos, a la guitarra Parrilla de Jerez. En la Peña Flamenca, La Buena Gente, 1992.

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2: Luis el Zambo por Soleá, a la guitarra Fernando Moreno, en el Festival Mont de Marsan 2011.
3: Muchas gracias. O va para todos ustedes. Mucho cariño.

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1: José Menese canta Tientos con la guitarra de Antonio Carrión en el Festival Flamenco de Moguer 1999.